0: Na jazz.
1: Logo em caro, eu tinha daí.
0: Jazz. Tara mixer, que era para 060-875-9420. Agora, semana number one, era semana mana, zona gay, betarasum iman. Semana number two, era semana mana, zona betarasum iman. Number two, ele.